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0: Boa noite. São 2 horas.
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1: Boa noite, são 3 horas.

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0: Bom dia. São 6 horas.
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0: são 8 horas.
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0: Bom dia, são 9 horas.
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0: Bom dia, são 10 horas.
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2: Este é então o momento certo para lhe dar as boas-vindas a este espaço informativo. Vamos conhecer alguns dos destaques noticiosos. O Governo desenvolve projeto Remote. Deputados do PS de Santa Maria fazem balanço positivo da iniciativa Converse com os Deputados. O Governo dos Açores é parceiro do novo projeto europeu Remote, cofinanciado pelo programa Interreg Europe. Em nota de imprensa, o Executivo açoriano refere que este é um projeto que tem a duração de 8 semestres e que reúne 7 regiões ultraperiféricas: Açores, Madeira, Ilhas Canárias, Guiana Francesa, Réunion, Maiote e São Martinho, com o objetivo comum de desenvolver políticas regionais que conduzam à autossuficiência energética. Estas regiões, devido à sua insularidade e localização remota, enfrentam desafios muito específicos e, apesar dos avanços significativos na adoção de energias renováveis, continuam a depender fortemente de combustíveis fósseis, uma realidade agravada por sistemas energéticos isolados, sem ligação às redes continentais, o que torna mais difícil garantir um fornecimento estável e sustentável. O projeto Remote pretende responder a estas dificuldades através do reforço de políticas públicas inovadoras, da descentralização dos sistemas energéticos, do combate à pobreza energética e do estímulo à investigação e inovação nos territórios envolvidos. A Região Autónoma dos Açores terá um orçamento de cerca de 196 mil euros para desenvolver as suas ações no âmbito deste projeto, integrado num montante global que ultrapassa os 1,7 milhões de euros. Joana Pombo Tavares e João Vaz Costa, deputados do PS Santa Maria, fazem um balanço muito positivo da iniciativa Converse com os Deputados. Durante semanas, os parlamentares socialistas efetuaram diversas visitas às freguesias da ilha e reuniram com as suas forças vivas.
3: O balanço é claramente muito positivo e por isso mesmo esta iniciativa veio para ficar. O nosso compromisso é voltar agora a percorrer todas as freguesias no último semestre deste ano, mantendo esse contacto direto com a população. A conversa com os deputados não substitui a nossa presença no terreno. Não é o único momento em que estamos disponíveis para ouvir as pessoas e continuaremos, como sempre, próximo da nossa ilha, das nossas instituições, das nossas empresas, das associações e de todos aqueles que precisam de nós.
2: João Vaz Costa entende que esta iniciativa cumpriu o seu propósito.
4: Nós falamos com pessoas, com as instituições, com as associações, com empresas e ficamos muito mais esclarecidos relativamente às suas necessidades, aos seus anseios e àquilo que pode ser o nosso contributo no desenvolvimento do trabalho parlamentar para fazer chegar os anseios das pessoas e que eles possam, de alguma forma, serem conhecidos também por quem tem a obrigação de decidir por eles. É para repetir, porque aquilo que está bem feito deve-se repetir e é o que nós faremos.
2: Para os deputados do PS eleitos por Santa Maria, a Assembleia Legislativa dos Açores, a política faz todos os dias, com presença, disponibilidade e, sobretudo, com a capacidade de ouvir. Este é o compromisso que assumem e que vão continuar a fazer. A Speia BirdLife lançou no Oceanário de Lisboa o livro e a plataforma digital Sentinelas do Oceano, duas novas ferramentas que reúnem e tornam acessível o conhecimento atualizado sobre as aves marinhas e costeiras que ocorrem em Portugal. Resultado de 2 anos de trabalho editorial e do contributo de mais de 650 pessoas, entre equipas de recolha de dados no terreno, fontes de dados, autores e revisores, Sentinelas do Oceano disponibiliza informação científica atualizada e rigorosa sobre espécies que dependem diariamente dos ecossistemas marinhos e costeiros. O livro reúne informação detalhada sobre 66 espécies de aves marinhas e costeiras que ocorrem em Portugal, incluindo mais de 160 mapas de distribuição organizados por período fenológico, reprodutor e não reprodutor e por região, continente, Açores e Madeira. A publicação integra ainda 81 gráficos que sintetizam a avaliação do estado ambiental, contribuindo para uma leitura clara sobre a situação destas espécies e dos ecossistemas de que dependem. A plataforma digital que atualiza e expande a versão anterior do Atlas das Aves Marinhas passa a incluir 8 novas espécies, num total de 76 espécies. Disponibiliza cerca de 700 mapas com informação sobre distribuição e abundância e passa também a estar disponível em inglês. Inclui ainda novas funcionalidades de acessibilidades para pessoas com deficiência visual, nomeadamente textos alternativos compatíveis com ferramentas automáticas de leitura em português e em inglês. Segundo Nuno Oliveira, coordenador do Sentinelas do Oceano, da SPEIA BirdLife, este trabalho mostra a dimensão do conhecimento acumulado sobre as aves marinhas e costeiras em Portugal, mas também evidencia a importância de continuar a monitorizar estas espécies que funcionam como verdadeiras sentinelas da saúde dos oceanos. Referiu que, ao reunir este conhecimento científico de forma acessível e aberta, o objetivo é contribuir para a conservação, apoiar a investigação e a educação ambiental e promover decisões mais informadas para o futuro do mar. A Academia Ponte Verde está de regresso às praias dos Açores para promover a reciclagem de embalagens junto de crianças e jovens durante a época balnear. A iniciativa decorre esta quinta-feira, 30 de julho, na Praia das Milícias e sexta, 31 de julho, na Praia do Pópulo. Durante a manhã. Ao longo das atividades, os participantes vão ser desafiados a aprender a reciclar através de três propostas lúdicas: o jogo de tabuleiro gigante Recicla Mania, a Hora do Conto, que este ano apresenta duas novas histórias, e a grande novidade deste ano, Gincana, uma prova em equipa que incentiva a recolha e correta separação de embalagens nos ecopontos. Este verão, a Academia Ponte Verde percorre 30 praias e piscinas do norte a sul do país, incluindo os arquipélagos dos Açores e Madeira, naquela que é já considerada a maior edição de sempre. A iniciativa pretende alcançar mais de 5 mil crianças, reforçando a importância da reciclagem em qualquer contexto, seja de férias de família ou em colónias de verão. Ricardo Sacoto Galagoa, diretor de Marketing, Sensibilização e Comunicação da Sociedade Ponte Verde, sublinha que o objetivo passa por tornar as crianças agentes de mudança dentro das suas famílias e comunidades e incentivando hábitos saudáveis e sustentáveis que contribuam para que Portugal atinja a meta ambiental de 65% de recolha de todas as embalagens colocadas no mercado. Durante o ano letivo passado, a Academia Ponte Verde envolveu mais de 37.500 alunos em escolas de todo o país, ultrapassando largamente o objetivo inicial de 21 mil participantes. A edição de verão conta com o apoio institucional da Agência Portuguesa do Ambiente, da Direção Regional do Ambiente e Ação Climática dos Açores e da Direção Regional do Ambiente e Mar da Madeira. Concluído que está este espaço informativo, desejo-lhe uma excelente quinta-feira.
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0: Bom dia, são 11 horas.
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0: De segunda a sexta-feira estamos consigo e levamos até si os programas Santa Maria é Notícia. Hoje temos casa cheia, ou como quem diz, os convidados são mais do que muitos. São nossos convidados Aurélio Sousa e Rui Rezendes, que fizeram esta entrevista por telefone a partir de São Miguel, onde vivem, e Pedro Sousa e Luís Andrade, que estão presentes no estúdio. Eles são os Nova Geração. Estão a comemorar 20 anos de existência e são uma das presenças musicais das festas de Santa Bárbara deste ano de 2026. Aurélio, o programa de hoje tem a ver com uma data marcante, que são 20 anos do vosso grupo. Como é que nasce esta aventura musical? Lembras-te ainda?
1: Sim, essa data musical começou no... numa viagem que nós fizemos com a banda Recreio Espirituense, em que todos nós fazíamos parte, e a ideia partiu de uma viagem que fizemos à Ilha do Pico, em que surgiu eu, o Rui e o Pedro no início, tocarmos lá no Pico, na Ilha do Pico, na altura muito, muito acústica ainda, depois na vinda, no regresso, a introdução do vocalista, do Luís. A ideia também partiu aqui um bocadinho de mim, até por acaso, e formamos o grupo há 20 anos atrás.
0: Portanto, vocês foram ao Pico inseridos na Banda Filarmónica, é isso?
1: Sim, sim, todos nós na altura fazíamos parte da banda Filarmónica Recreio Espirituense, onde é a nossa escola.
0: Mas, ó Aurélio, uma coisa é vocês pertencerem a uma banda filarmónica, outra coisa é constituírem-se numa banda musical. Portanto, isto não foi muito ousadia para aquela época?
1: Se calhar hoje em dia, vendo do outro prisma, digamos assim, sim, digo que sim, porque há 20 anos atrás todos nós éramos bem mais novos e nós fomos, pronto, desafiámos aqui a sonoridade e saímos um bocadinho do que era o tradicional para uma versão mais rock, mais fora da caixa, digamos assim, em que toda a gente do grupo gostava, e pronto, e nós avançamos com esta ideia, e 20 anos depois cá estamos novamente, portanto acho que deu certo.
0: Vamos ouvir agora o Pedro, que está neste lado cá. Tu e o Rui estão em São Miguel, o Pedro e o Luís estão nos estúdios do Clube Asas do Atlântico. Eu peço agora ao Pedro que se aproxime do microfone, que ele estava atentamente a ouvir a tua conversa. Pedro, tu assinas por baixo aquilo que o Aurélio disse?
2: Ah, completamente mesmo. Completamente.
0: Tu lembras-te destes primeiros tempos?
2: Sim. Ah, a gente era, como o Aurélio dizia, a gente era muito mais novos. O gosto pelo rock era evidente mesmo. E falares, porque não? Porque não formar uma banda? Olha, quando a gente chegar a Santa Maria, vamos lá juntar os trapinhos e ver lá como é que a coisa vai. De início era um bocadinho difícil, porque todos nós vínhamos de famílias pobres, para arranjar os instrumentos não era grande coisa. Tivemos o apoio da banda na altura, da banda Recreio Espirituense, emprestou-nos a bateria, a Casa do Povo cedia-nos o espaço, o maestro tinha para lá guardado numa caixinha um baixo e uma guitarra. Epá, e a gente lá com o som da Casa do Povo de Santo Espírito, a gente foi devagarinho, fomos começando com os covers, os nossos favoritos, digamos, né? Chutes e Pontapés, Polo Norte. Epá, e porque não também umas músicas originais? Isso então já não tocou muito a mim, tocou mais o Luís, o Rui, o Aurélio, escreveram lá algumas letras. Epá, e a coisa foi dando.
0: Luís, o que tu não pensavas era que 20 anos depois estavam a festejar, digamos assim, este marco importante na vossa vida.
3: É verdade, não pensei. Olha, antes de mais quero agradecer o teu convite, Ana Paula. Foi espetacular fazer isto aqui, poder voltar outra vez à terra, porque eu já estou fora há 10 anos. E chegou-se a um ponto em que eu disse, bem, de repente isto acabou de vez e não vou voltar mais. Não vamos voltar a estar juntos outra vez. Mas é muito bom estar aqui outra vez e festejar os 20 anos. Poder chegar a essa marca aí, e somos novos, que eu considero. Alguns da gente não chegou ainda aos 40 anos, mas como então, foi muito novos. E, epá, é uma marca importantíssima, é muito fixe.
0: Tu lembras-te daquele início também?
3: Lembro-me disto tudo que o Aurélio estava a dizer e o Pedro.
0: Mas achaste na altura, Luís, que o Aurélio estava a variar da cabeça, a fazer com que vocês tivessem uma banda?
3: Eu lembro-me, agora, esta história toda que está aí e que estamos aqui a falar, eu lembro-me na altura do Pedro, Rui e Mário. Não, que eu não era amigo deles, mas eu era. Andava por aí, mas falavam-se nisso. E eu lembro-me, eu cantava muito na escola. Eu cantava sozinho.
0: E
3: mesmo,
0: bem, certo?
3: Aquilo que podia, talvez, não é? Se calhar, comparado com os outros, se calhar já era um bocadinho diferenciado, mas não era. Não digo que fosse um Pavarotti, não é?
2: Foi o melhor que a gente arranjou na altura.
3: Foi o melhor que se arranjou na altura. Mas eu sempre tive esta coisa minha de estar dia a dia, fazer qualquer coisa e cantar. E o Aurélio sempre sabia disso. E o Aurélio dizia, pá, e o Luís pá, canta mais ou menos, né? E ele é que tem como. O Aurélio é que me veio e ele tem razão. Eu lembro-me disso na escola. Eu disse, mas a gente vamos começar um grupo, a gente precisa de um vocalista. Porque é que não te juntas à gente, né?
0: E estou contente com o convite.
3: E eu disse, era mesmo isso que eu queria, né?
0: Estava à espera disso.
3: Estava à espera disso.
0: Rui, não sei se estás-me a ouvir.
4: Sim, sim, perfeitamente.
0: Rui, isto é uma história de alguns malucos, entre aspas, muitas aspas, mas que passados 20 anos continuam a ter orgulho nesse projeto.
4: Sim, sem dúvida. O projeto foi criado ali onde havia uma espécie de um gap em Santa Maria, não havia bandas na altura sem ser os Ronda da Madrugada, e antes disso houve várias bandas de rock em Santa Maria, mas naquele momento não existiu um, sem ser solo baixo, Ronda da Madrugada, mais projetos dedicados à música dessa forma. Então, como o Pedro estava a dizer, e bem, o nosso gosto pelo rock da altura fez-nos criar uma banda de originais, que esse é que nos orgulha perfeitamente de ser uma banda de, com 20 anos, mas de originais, e de estar 20 anos passados aqui a comemorar em Santa Maria estes 20 anos.
0: Mas a vossa estreia musical foi ainda na Ilha do Pico, naquela altura, ou tiveram muito trabalhinho pela frente e o caminho às vezes foi sinuoso para chegarem à composição da banda e a apresentações como vocês gostariam de fazer?
4: Não, no Pico, como a Aurélio disse bem, foi um abre-olhos daquilo que a gente poderia fazer, mas só em Santa Maria que nós começamos a pensar seriamente no assunto. A nossa estreia ocorreu nas festas de Santo António, na Freguesia de Santo Espírito, que tinha que ser, né? Que era a nossa capital. E depois, a partir daí, estivemos a tocar em nas freguesias, nas festas das freguesias, no 15 de Agosto, na Maré de Agosto. Tivemos uma participação em 2007 no Palco Oportunidades, que era no Forte. E fomos lá tocar em 2007. Foi um episódio também muito, muito diferenciador para nós. E foi a primeira vez que nós tocamos também na Maré de Agosto. É interessante. E agora em Santa Bárbara, eu estava a falar com o Aurélio quando ele chegou. De facto, nós, vai ser a primeira vez. É interessante, nós vamos comemorar os 20 anos numa freguesia onde ainda nunca tínhamos tocado.
0: É a estreia absoluta.
4: É a estreia absoluta.
0: Aurélio, com isto tudo, podemos dizer que o projeto Nova Geração, que é de quatro rapazes, quatro bons rapazes de Santa Maria, afinal não nasceu na Ilha de Santa Maria, nasceu no Pico.
1: A ideia, o bichinho começou lá, mas o projeto teve andamento, foi na Ilha de Santa Maria, como não podia deixar de ser, e em Santo Espírito. Portanto, somos quatro rapazes que todos nós gostamos da música, que, pronto, ao desenvolver o projeto. Obviamente também que tivemos aqui algumas participações muito importantes, em que depois em cima do palco as pessoas irão presenciar aqui essas participações em derivados géneros de música. Nós também temos um bocadinho, temos rock principalmente, mas também tocamos a parte de reggae, em que nós também temos algumas participações de metais, e essas pessoas também fazem parte de todo o grupo. Nós somos a base, nós os quatro somos a base. Os quatro são de espírito, onde tudo, basicamente, a ideia começou, ou seja, onde tudo se desenvolveu, a ideia do Pico, mas foi desenvolvida tudo em Santo Espírito, com a ajuda de muita gente, obviamente, como o Pedro já referiu, como o Rui e o Luís já referiram. Foi um conjunto de pessoas em que nós conseguimos também chegar ao patamar onde chegamos, e tudo com originais, que é isso que o Rui estava a acabar de frisar. e com muitas participações de muita gente, de uma maneira ou de outra, e por isso é que nós também conseguimos ter o sucesso, ou, digamos assim, do grupo, e passado esses anos todos, ainda continuamos com a mesma força e cá estamos todos, e hoje em dia ainda temos a ajuda das pessoas que participam no projeto e vão participar, graças a essas pessoas também, o nosso sucesso.
0: Pedro, quando são convidados pela Associação Cultural Maré de Agosto para uma apresentação ou para um concerto no âmbito do festival, é na altura que vocês pensam: boa, realmente somos capazes de levar isso por diante e somos mesmo bons para sermos convidados para a Maré? Foi mais ou menos isso?
2: Naquela altura aquilo foi uma coisa fora do normal. Quem é que estava à espera de receber um convite? A gente tinha acabado de começar a banda há tão pouco tempo, não é? A gente tinha feito o nosso primeiro concerto no mês de junho, nas festas de Santo António e Santo Espírito, na nossa capital, como diz o nosso colega Rui. Epá, isso para a Maré de Agosto, isso é um calibre ainda. Epá, não era no palco principal, né? Mas já no palco oportunidades. Epá, vinha bandas de São Miguel e tudo. Ou se convidarem a gente, aquilo foi espetacular. Foi mesmo espetacular.
0: Depois, Luís, foram sucedendo alguns concertos, alguns espetáculos, e vocês cada vez mais ganhavam entusiasmo pela música e cada vez tinham mais orgulho nesse projeto musical?
3: Sim, mais orgulho, mais experiência, que aquilo, quanto mais se faz, a gente consegue ter mais experiência. Mas acho que o Pedro estava aqui a dizer que naquele primeiro ano, acho que se calhar não é que não estávamos preparados para ir, mas era começar logo pela Marana, pelo aquele convite e pela aquela oportunidade, né, que se chamava Palco Oportunidade. Acho que foi muito importante para nós, mas também ao longo dos anos vai ser por exemplo que a gente olha para trás, ei pá, de facto a gente não fazia, talvez se a gente soubesse o que sabe hoje podíamos mudar alguma coisa, mas isso faz parte da aprendizagem, faz parte do processo, mas lembro-me de depois cada concerto foi uma evolução, sempre a melhorar, foi sempre a corrigir erros, que isso faz parte, isso faz, e torna-se melhor, não é? Que é assim mesmo.
0: Portanto, tu tinhas a missão de dar voz a este grupo.
3: A minha missão, essa missão, é verdade. Não tinha outro remédio.
0: Se alguma coisa falhasse, a culpa era tua.
3: Se calhar era o erro, exatamente. Se eu errar, se calhar era o que ia levar mais por tabela, assim, ia ser chamar mais gente. Ei, pá, ele enganou-se mesmo, pá. Se calhar eu tinha essa pressão adicional do que. Não é que os outros não tivessem, mas se calhar eu, como talvez a voz, e um bocadinho de cara também. Carregava um bocadinho mais essa pressão, mas olha, correu sempre tudo bem, fiz erros também, que é assim mesmo, mas levava sempre isso levemente, nunca tive essa pressão.
0: Rui, qual era o instrumento musical que te cabia defender neste grupo?
4: Portanto, eu tocava guitarra, o Aurélio tocava o baixo, o Pedro bateria, e o Luís, como disse há pouco, também tocava voz, e tal como o Aurélio estava a dizer há pouco, tivemos também participações de outros amigos, de outros músicos que participam em alguns temas e que fazem também parte do projeto.
0: Mas quando vocês abraçam este grupo musical, vocês deixaram a banda filarmónica de vez ou continuaram com os dois projetos musicais?
4: Não, continuamos de igual forma, éramos tão novos, nós continuamos com a banda, até na altura também estávamos no folclore, que foi aí que nós aprendemos a tocar instrumentos de cordas. E por muito tempo mantivemos nas outras associações, enquanto nós tínhamos em paralelo o nosso projeto musical.
0: Aurélio, houve a determinada altura, portanto, a necessidade de alguns elementos saírem da Ilha de Santa Maria para estudarem, para irem trabalhar. Isso também aconteceu com vocês?
1: Sim, isso faz, pronto, viver em Santa Maria tudo é muito bonito, mas quando chega-se a uma certa idade há decisões a tomar, e neste caso razões de força maior assim o levaram a tomar essas decisões, em que, pronto, nesses 20 anos o Rui foi o primeiro a sair da ilha. Depois o Luís também foi para o Canadá, e eu também, mais recentemente, também vim trabalhar para a ilha de São Miguel. Pronto, todos nós um bocadinho separados a nível de geograficamente, mas todos unidos pelo gosto que nós temos por este grupo, que é o que nos faz voltar aqui a estar em cima de um palco.
0: Pedro, quando há este afastamento de alguns elementos do grupo, vocês têm a percepção de que as coisas podem acabar mais semana, menos semana, ou tentaram arranjar algumas estratégias, mesmo com alguns elementos fora da ilha, não acabar com os Nova Geração?
2: É difícil ver
0: chegaste um bocadinho para o microfone.
2: Ver a Legeria ir embora, não é? Na altura não se pensou muito em arranjar alternativa, porque enquanto o Luís não foi para o Canadá, porque enquanto eles foram estudar, tanto o Rui como o Aurélio, mesmo antes dele trabalhar, ele foi estudar, né? Houve várias vezes que eles, quando voltaram, a gente chegou a fazer alguns concertos em acústico, Central Pub, mesmo lá em cima na nossa freguesia a gente chegou a fazer um, aqui no Asas também fizemos um. Pronto, epá, mas quando a gente viu o Luís caminhar mesmo para o Canadá, e aquilo a gente pensava que aquilo era só aqueles 6 meses e depois nunca mais voltava, e então a gente já começou a ver o nada. Pronto, e aquilo foi ficando, ficando, ficando, e era há 10

0: que fez o convite para que vocês de novo se juntassem? Qualquer um de vocês pode responder?
1: Foi mesmo a Comissão de Festas de Santa Bárbara.
2: Sim, penso que foi.
1: Não sei se algum deles lhe cheirou que o Luís cá vinha, porque o pai ia fazer um império. E por acaso com um dos elementos da Comissão das Festas disse, ah, e por que não? Olha, fez o convite, falou-se entre nós, porque aqui a peça-chave nem era eu, porque eu estou sempre cá. O Aurélio e o Rui também não estão assim tão longe, era um caso para se pensar, mas o pior era que o nosso vocalista, que é a peça-chave do grupo, e era o que estava mais longe. Epá, houve essa ideia do Império, epá, então já que ele veio cá, porque não? A gente juntou-se, começámos a ensaiar, epá, a coisa vai.
0: E foi nesta altura que vos tocou, que fez o clique, que vocês estão já a assinalar 20 anos de existência?
1: Ah, não, eu penso.
0: Se não passava um pouco despercebido.
1: Eu penso nessa nostalgia muita vez. Principalmente quando a gente ouve um rockzinho. Lembra-se também, sei, caramba, a gente também tinha um grupozinho e já lá vai. Mas voltar é sempre bom.
0: Aurélio, Rui, nunca pensaram substituir o Luís?
3: É assim, o Luís, a gente, se fosse para pensar substituir, eu acho que nem toda a gente é substituída, digamos assim, né? A gente começamos o grupo com a base dos quatro, até agora nunca mais falamos em substituir o Luís, ou seja, quem fosse no grupo. Isso é uma decisão que nós nunca tomamos, ou seja, mantivemos sempre como estava desde o início. E esse assunto, por acaso, nunca falámos no grupo, porque também foi como o Pedro disse, não, era seis meses, depois ficou um ano, depois fui ficando, e a gente também, pronto, fomos arrefecendo aqui um bocadinho também as ideias no grupo, pensámos nós que se calhar ia ficar assim mesmo, mas pronto, como surgiu esse convite da Comissão de Festas, e já agradeço desde já a esse convite que nos fez dar força, e como o Luís estava cá nas datas em que eles nos indicaram, nós voltamos e claro, nós nem nunca pensamos sequer substituir o Luís neste momento. Pode ser um dia mais tarde, se calhar, não sei o futuro, mas por enquanto mantivemos sempre a mesma base.
0: O Luís agora ficou assustado. Mas, Rui, aqui também o importante e uma marca diferenciadora do vosso projeto musical é que vocês apostavam muito em músicas inéditas, queriam ter composições próprias, e isso também fazia com que vocês se diferenciassem de alguns grupos que existiam na altura?
4: Sim, não, não, a nossa diferenciação tinha a ver com nós, o que queríamos para o projeto, não era tanto em relação a outras bandas, mas sim o que nós gostávamos na altura, o que nós ouvíamos, o que nos influenciava na altura, o estilo musical. E optamos sempre por fazer originais, que era isso que nos dava gozo. Nós estávamos na altura já a compor, eu, o Aurélio, em termos musicais. E depois, quando nos juntamos, também o Luís a fazer letras, e juntamos o algo agradável. Mas a ideia era sempre construir algo nosso, com uma identidade muito própria, para que, por exemplo, chegados hoje, 20 anos depois, olhássemos para trás, já tínhamos as nossas músicas, as nossas referências, e que pudéssemos ser irreverentes a esse ponto.
0: Aurélio, ao longo destes 20 anos, com mais ou menos aproximação entre os elementos do grupo, com mais ou menos concertos, vocês de alguma forma continuaram a compor, portanto, e continuaram a pôr todos os elementos do grupo a par daquilo que eram a inovação que queriam trazer a este grupo? Ou houve ali uma altura que se afastaram um pouco mais, porque entretanto a vida profissional não permitia tanta aproximação entre vocês? Ou este trabalho de bastidores continua sempre a ser feito?
3: Não, a verdade seja dita, pronto, cada um ficou com, pronto, a sua vida. Acabamos por, quando fizemos o último concerto e com essas tomadas decisões que já falei há pouco, foram surgindo na nossa vida. Obviamente que houve projetos de vida que estão primeiro que esse grupo, né? Mas pronto, nós quando acabamos por nos afastarmos, entre aspas, né? Cada um seguiu o seu caminho. A gente também não compusemos mais músicas, não fizemos. Pronto, o que está feito ficou bem feito, na nossa opinião. Se calhar no futuro possa vir a surgir mais algum tema, mas neste momento, passado esses 10 anos, ou seja, esses 10 anos de intervalo, nós não compusemos mais música nenhuma. Vamos tocar tudo, em Santa Bárbara, vamos tocar todos os temas que tocámos há 20 anos.

0: Basicamente, mais coisa, menos coisa, mas pronto, a partir dali não fizemos novos temas, ou seja, são temas que nós já tocamos para o público mariense, em que, pronto, de uma forma ou outra, alguns vão conhecendo por algum refrão, alguma situação de musical como o reggae, também um estilo diferente, em que também em Santa Maria não há muito esse tipo de estilo a ser tocado, seja nos palcos, digamos assim, sem ser nos festivais. O rock também, pronto, por si só também é muito, muito apreciado, mas pronto, a nível de temas novos nós não compusemos mais nada. Porque pronto, entretanto também o Rui continua na música, mas com outros projetos, o Pedro também agora atualmente também já está aí num outro projeto de nível mais tradicional, eu fiquei um bocadinho parado e se calhar o Luís lá no Canadá, não sei se também anda tocando lá alguma coisa, mas a nível de nova geração nós não compusemos mais a tema nenhum.
1: Luís, tu lá longe conseguias cantar muitas das coisas que cantavas cá?
2: Como disse no início, eu sempre cantei a trabalhar,
1: E sobretudo as músicas de nova geração.
2: sim, mesmo. Olha, referi aqui os Ronda, por exemplo, é um grupo que eu gosto imenso, dá saudades de ouvir, porque não estou cá. E põe lá a pessoa, o sol baixo e outras coisas, né? Essas músicas assim, mas estive envolvido em algumas coisas até. Tive até um convite para um casamento de um amigo meu, em que ele convidou-me lá no Canadá para ir cantar umas músicas portuguesas. Eles tinham uma banda que eles só cantavam em inglês, e então ele tinha uma música específica, romântica, que era em português. E ele sabia que eu, né, tinha uma banda e tal, dos Açores, né, em Santa Maria, e que ele, sei pá, olha, se calhar tu és capaz de cantar essa música, então fomos. E lá fui
1: Romântica.
2: eu e saí lá com a banda que ele tinha contratado e tal, e epá, correi lindamente e cantei várias canções até com eles e foi muito fixe. E depois tive algumas ajudas que eu ajudei também ao meu amigo Danny Braga, que pertence ao grupo Starlight, lá em Cambridge, e então ele tem o seu próprio estúdio também, ajudei-o com segundas vozes, com coisas, epá, foi. Tive envolvido um bocadinho, não tanto como eu gostava, como é óbvio, mas a vida lá também é um bocadinho diferente, é muito, muito focado no trabalho e é um ritmo diferente, mas tive algumas experiências até por acaso curiosas, foi.
1: Rui, portanto, tu tens outros projetos musicais, mas podemos dizer que na questão da música ou nos projetos musicais não há amor como primeiro, ou seja, não há como os nova geração.
0: Sim, essa expressão é verdade. Cada projeto que tenho tem um carinho especial e diferente. Mas a primeira banda será sempre a primeira banda. E vai ser uma grande nostalgia. O Pedro estava a falar há pouco, é verdade. Estava sempre nostalgia, ainda bem que chegou a esta altura, principalmente fazer 20 anos, acho que não é com muitos projetos, principalmente em Santa Maria. E estamos cá para aproveitar e vai ser uma grande festa.
1: Estão todos ansiosos para pisar o palco, os quatro juntos, e para voltarem a reviver muitas daquelas experiências musicais que tiveram durante estes 20 anos? A
2: Sim,
1: pergunta para todos.
2: sem dúvida,
1: Claro
2: sem
1: que sim.
2: dúvida.
3: Sem dúvida alguma.
0: Sem dúvida.
1: Mas já é com algum nervoso miudinho que enfrentam este espetáculo nas festas de Santa Bárbara, ou estão descontraídos, porque tem também de ser assim, e como correm por gosto, não cansa.
3: Eu acho que isto é como o vinho de Porto. Agora que está mesmo bom agora. A gente ainda não teve a oportunidade para ensaiar os
2: Mas pode
3: quatro
2: falar para eles, quer
3: juntos.
2: dizer, não ensaio com eles, não sei, não sabe como é
3: A
2: que
3: gente
2: estou.
3: ainda não ensaiou os quatro juntos, aí do Luís ainda não
0: Eu
3: estava
0: nem sei
3: cá.
0: como é que está o
3: O
0: Luís, ainda não
3: Aurélio
0: vi. É que eu posso estar
3: e o
0: aqui.
3: Rui já cá vieram, a gente já se juntou umas 4 ou 5 vezes e comparando os nossos vídeos e os nossos áudios sei lá, de há 15 e há 20 anos atrás, agora que está mesmo no ponto. Por isso foi na altura certa mesmo.
2: Olha, gostava de referir, olha, só elementos que passaram por nós, connosco e também depois a ajuda deles, se eu estou-me a esquecer de alguém,
3: Sim,
2: e
3: porque
2: que vão participar,
3: a gente tem mais elementos que alguns vão participar desta vez que
2: vão
3: nunca
2: participar,
3: participaram
2: outros
3: antes,
2: que
3: porque
2: não.
3: os outros não puderam participar agora.
2: Refiro, olha, por exemplo, o Roberto Braga, que tem sido sempre connosco desde o princípio, há ali
3: Mas ele
2: um,
3: vai com a gente.
2: e vai estar lá, tem uma música que ele canta comigo. E ele participa connosco na percussão também e essas coisas assim. Tem o Pepe que foi sempre nos acompanhando com o seu órgão, com o
3: Com
2: seu
3: regues,
2: reggae.
3: principalmente.
2: Ele esteve sempre lá connosco e se calhar, quem sabe, até pode aparecer por lá se ele tiver tempo. Fica aqui o convite para ele também, se ele quiser. Epá, tem o Fabão que pertencia antes, a gente tínhamos também uma música hip-hop, rap que a gente fazia. e que ele também participava nisso. Há o Fábio,
3: que a gente chamava o Fábio da Glória.
2: O Fábio da Glória, né? Que a gente chamava, tocava trombones. E o Fábio, o outro Fábio Chaves, tocava trompete. E agora acho que por outros motivos vamos ter um outro trombone e outras duas pessoas a tocar trombone e trompete, mas também tocam na banda Recreio Espírito Santo atualmente e que vai se renovando.
3: O Henrique Souza e o Rodrigo Souza.
2: Exatamente, por isso acho que é fazer referência a essas pessoas, os que já pertenceram, os que vão pertencer agora. Por exemplo, o Alexandre Fontes chegou de ajudar às vezes na guitarra.
3: Pedro Pincho chegou
2: o Pedro Pincho.
3: A beatbox.
2: Exatamente. Há os irmãos Leonardo, que também tiveram um bocadinho, não no palco, mas no estúdio
3: o Marco
2: e o Mário, por isso
1: isto também é um grupo musical, já isto é uma família numerosa.
2: Há pessoas envolvidas que se envolveram ao longo dos anos que merecem também uma referência. Era também isso a minha última palavra talvez para eles também, porque merecem, e aqueles que vão participar agora pela primeira vez. Vai ser divertido, vai ser bom.
3: E agradecer também a quem nos convidou.
2: Exatamente.
3: Porque se não houvesse aquele convite da Comissão de Festas de Santa Bárbara, se calhar
2: não era possível.
3: Estes 20 anos se calhar iam ser comemorados só por mensagem uns com os outros, né?
2: Ou um vídeo.
4: Acaba após 30.
3: Também, e agradecer também os meus colegas do Fólio Cantiga, que disponibilizaram o espaço e o som, para que a gente pudesse ter condições para ensaiar para este grande evento. e o Asas também, porque isto é mais uma divulgação para...
2: Sem dúvida.
3: Para ver se isto não morre.
1: E Aurélio Rui, e a vantagem de se viver em São Miguel é que é perto de Santa Maria, certo?
4: Exatamente.
3: Não é como no Canadá.
0: Eu vou aí muitas vezes. Eu vou também a nível de trabalho, vou a nível pessoal também, e costumo aqui a dizer aqui em São Miguel que chego mais rapidamente a Santa Maria do que propriamente aqui ao Nordeste. Portanto, a vantagem é essa, é que o coração está sempre aí, por motivos pessoais ou por outros, nós temos que sair daí, mas claro, é sempre muito, muito, muito bom estar em Santa Maria e estar com os amigos e principalmente a fazer aquilo que se gosta, que é tocar música. Estamos todos juntos, partilharmos aquilo que nós gostamos, tudo que temos em comum, que é essa partilha também do rock e do reggae e de vários estilos musicais que nós vamos tocar lá em cima na Santa Bárbara. E agradecemos a toda essa gente envolvida e é bom sempre, quando voltamos à ilha, essas pessoas estarem sempre disponíveis e, como o Luís e o Pedro e o Rui já disseram, vão uns, vêm outros, é bom que venham outros, que é o futuro. Se calhar a semente fica e se calhar daqui a 30 anos estamos cá a falar novamente aqui no Asas do Outro Lado.
1: Nunca sabe. Eu já nesta altura estarei na reforma, mas alguém me vai substituir. Eu agradeço aos quatro a disponibilidade para esta entrevista. Muitos parabéns pelos 20 anos dos Nova Geração e, acima de tudo, muitos sucessos musicais nas vossas vidas.
2: Muito obrigado.
4: Muito obrigado. Muito obrigado.
1: A aventura musical de quatro rapazes de Santa Maria e do projeto Nova Geração.

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0: Boa tarde, são 13 horas.
1: Quem gosta de livros? Pois, todos gostamos. E quanto a ler? Pois é, mas agora vão ter uma pequena ajuda do Otário. Ou seja, eu mesmo. Terças e quintas, no Prazeres Interrompidos, vou falar-vos de livros, em apenas um minuto, aqui na Rádio Clube Asas do Atlântico. No episódio de hoje, vou falar-vos do livro Jane Goodall, The Woman Who Redefined Men, de Dale Peterson, editora Marina Books. Quando era pequena, Jane adorava ler as aventuras do Dr. Dolittle. Ela, como o bom doutor, haveria de ter uma ligação singular com a natureza e, do mesmo modo, seria capaz de sentir, perceber e interpretar a linguagem única dos animais. Tal como ele, viveria sempre rodeada de bicharada e, como ele, conseguiria atingir o objetivo de viajar para a África. Mas depois conheceu o Tarzan, o Senhor da Selva, e a paixão foi arrebatadora. E assim que soube daquela outra Jane, ficou roída de ciúmes. A ideia romântica de uma vida em comunhão com o mundo natural exerceu um poder de atração enorme e logo entendeu que o seu futuro passaria por aquele mítico continente. Anos mais tarde, o sonho tornou-se realidade quando surgiu a oportunidade de trabalhar com o grande Louis Leakey. Ali estava aquela jovem esguia, sem nenhum grau académico, a colaborar com um eminente cientista. Ele compreendeu que por detrás daquela figura pequena, frágil e charmosa estava também uma personalidade forte, com uma energia e coragem invulgar. O argumento preconceituoso de Jane ser mulher ou de não ter uma educação académica não o demoveram de apostar nela. E o retorno seria fantástico, pois a nossa menina, fruto do seu trabalho realizado na Tanzânia no Parque Nacional de Gombe, haveria de conquistar a academia, tornando-se a maior estudiosa sobre os chimpanzés. A sua abordagem era tudo menos convencional, pois tratava-os como seres únicos. Estes eram dotados de personalidade e relações sociais intrincadas, onde podemos ver o poder, a hierarquia, a agressividade ou conflitos e guerras devastadoras. Porém, também eram capazes de usar utensílios e de criar laços emocionais fortes e duradouros. O que Jane nos ensina, afinal, é que existe vida inteligente para além da nossa. Boas leituras!
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1: Vivemos tempos de completa ausência de ética e a todo momento nos deparamos com esta cruel realidade. Basta abrir os jornais para ler, ligar a TV para assistir aos noticiários, caminhar pelas ruas, conversar com as pessoas. Enfim, no nosso cotidiano, facilmente constata-se esta realidade. Precisamos com urgência resgatar os valores éticos e os princípios morais da nossa sociedade. Isso precisa começar por nós. Nos pequenos detalhes, no dia-a-dia, podemos fazer a diferença. Precisamos nos tornar exemplos vivos para que os outros se sintam motivados e compelidos a agir da mesma forma. Devemos ter a consciência que os valores que seguimos, quem os define, somos nós. Por isso, não se deixe influenciar por aquilo que não presta, só porque está na moda. Não se apegue a conceitos e a estereótipos negativos e egoístas, vindos de uma sociedade que já se esqueceu há muito tempo dos valores humanos. Saiba escolher aquilo que é bom, que é justo, que é nobre. São os valores humanos que tornam a nossa vida mais digna de ser vivida. Abrace esses valores e não se importe de não andar na moda. Pense nisto e seja feliz.

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0: Boa tarde, são 14 horas.
1: 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Este é então o momento certo para lhe dar as boas-vindas a este espaço informativo. Vamos conhecer alguns dos destaques noticiosos. O Governo desenvolve projeto Remote. Deputados do PS de Santa Maria fazem balanço positivo da iniciativa Converse com os Deputados. O Governo dos Açores é parceiro do novo projeto europeu Remote, cofinanciado pelo programa Interreg Europe. Em nota de imprensa, o Executivo açoriano refere que este é um projeto que tem a duração de 8 semestres e que reúne 7 regiões ultraperiféricas: Açores, Madeira, Ilhas Canárias, Guiana Francesa, Réunion, Maiote e São Martinho, com o objetivo comum de desenvolver políticas regionais que conduzam à autossuficiência energética. Estas regiões, devido à sua insularidade e localização remota, enfrentam desafios muito específicos e, apesar dos avanços significativos na adoção de energias renováveis, continuam a depender fortemente de combustíveis fósseis, uma realidade agravada por sistemas energéticos isolados, sem ligação às redes continentais, o que torna mais difícil garantir um fornecimento estável e sustentável. O projeto Remote pretende responder a estas dificuldades através do reforço de políticas públicas inovadoras, da descentralização dos sistemas energéticos, do combate à pobreza energética e do estímulo à investigação e inovação nos territórios envolvidos. A Região Autónoma dos Açores terá um orçamento de cerca de 196 mil euros para desenvolver as suas ações no âmbito deste projeto, integrado num montante global que ultrapassa os 1,7 milhões de euros. Joana Pombo Tavares e João Vaz Costa, deputados do PS Santa Maria, fazem um balanço muito positivo da iniciativa Converse com os Deputados. Durante semanas, os parlamentares socialistas efetuaram diversas visitas às freguesias da ilha e reuniram com as suas forças vivas.
2: O balanço é claramente muito positivo e por isso mesmo esta iniciativa veio para ficar. O nosso compromisso é voltar agora a percorrer todas as freguesias no último semestre deste ano, mantendo esse contacto direto com a população. A conversa com os deputados não substitui a nossa presença no terreno. Não é o único momento em que estamos disponíveis para ouvir as pessoas e continuaremos, como sempre, próximo da nossa ilha, das nossas instituições, das nossas empresas, das associações e de todos aqueles que precisam de nós.
1: João Vaz Costa entende que esta iniciativa cumpriu o seu propósito.
3: Nós falamos com pessoas, com as instituições, com as associações, com empresas e ficamos muito mais esclarecidos relativamente às suas necessidades, aos seus anseios e àquilo que pode ser o nosso contributo no desenvolvimento do trabalho parlamentar para fazer chegar os anseios das pessoas e que eles possam, de alguma forma, serem conhecidos também por quem tem a obrigação de decidir por eles. É para repetir, porque aquilo que está bem feito deve-se repetir e é o que nós faremos.
1: Para os deputados do PS eleitos por Santa Maria à Assembleia Legislativa dos Açores, a política faz-se todos os dias com presença, disponibilidade e, sobretudo, com a capacidade de ouvir. Este é o compromisso que assumem e que vão continuar a fazer. A Speia BirdLife lançou no Oceanário de Lisboa o livro e a plataforma digital Sentinelas do Oceano, duas novas ferramentas que reúnem e tornam acessível o conhecimento atualizado sobre as aves marinhas e costeiras que ocorrem em Portugal. Resultado de 2 anos de trabalho editorial e do contributo de mais de 650 pessoas, entre equipas de recolha de dados no terreno, fontes de dados, autores e revisores, Sentinelas do Oceano disponibiliza informação científica atualizada e rigorosa sobre espécies que dependem diariamente dos ecossistemas marinhos e costeiros. O livro reúne informação detalhada sobre 66 espécies de aves marinhas e costeiras que ocorrem em Portugal, incluindo mais de 160 mapas de distribuição organizados por período fenológico, reprodutor e não reprodutor e por região, continente, Açores e Madeira. A publicação integra ainda 81 gráficos que sintetizam a avaliação do estado ambiental, contribuindo para uma leitura clara sobre a situação destas espécies e dos ecossistemas de que dependem. A plataforma digital que atualiza e expande a versão anterior do Atlas das Aves Marinhas passa a incluir 8 novas espécies, num total de 76 espécies. Disponibiliza cerca de 700 mapas com informação sobre distribuição e abundância e passa também a estar disponível em inglês. Inclui ainda novas funcionalidades de acessibilidades para pessoas com deficiência visual, nomeadamente textos alternativos compatíveis com ferramentas automáticas de leitura em português e em inglês. Segundo Nuno Oliveira, coordenador do Sentinelas do Oceano, da SPEIA BirdLife, este trabalho mostra a dimensão do conhecimento acumulado sobre as aves marinhas e costeiras em Portugal, mas também evidencia a importância de continuar a monitorizar estas espécies que funcionam como verdadeiras sentinelas da saúde dos oceanos. Referiu que, ao reunir este conhecimento científico de forma acessível e aberta, o objetivo é contribuir para a conservação, apoiar a investigação e a educação ambiental e promover decisões mais informadas para o futuro do mar. A Academia Ponte Verde está de regresso às praias dos Açores para promover a reciclagem de embalagens junto de crianças e jovens durante a época balnear. A iniciativa decorre esta quinta-feira, 30 de julho, na Praia das Milícias e sexta, 31 de julho, na Praia do Pópulo. Durante a manhã. Ao longo das atividades, os participantes vão ser desafiados a aprender a reciclar através de três propostas lúdicas: o jogo de tabuleiro gigante Recicla Mania, a Hora do Conto, que este ano apresenta duas novas histórias, e a grande novidade deste ano, Gincana, uma prova em equipa que incentiva a recolha e correta separação de embalagens nos ecopontos. Este verão, a Academia Ponte Verde percorre 30 praias e piscinas do norte a sul do país, incluindo os arquipélagos dos Açores e Madeira, naquela que é já considerada a maior edição de sempre. A iniciativa pretende alcançar mais de 5 mil crianças, reforçando a importância da reciclagem em qualquer contexto, seja de férias, de família ou em colónias de verão. Ricardo Sacoto Galagoa, diretor de Marketing, Sensibilização e Comunicação da Sociedade Ponte Verde, sublinha que o objetivo passa por tornar as crianças agentes de mudança dentro das suas famílias e comunidades e incentivando hábitos saudáveis e sustentáveis que contribuam para que Portugal atinja a meta ambiental de 65% de recolha de todas as embalagens colocadas no mercado. Durante o ano letivo passado, a Academia Ponte Verde envolveu mais de 37.500 alunos em escolas de todo o país, ultrapassando largamente o objetivo inicial de 21 mil participantes. A edição de verão conta com o apoio institucional da Agência Portuguesa do Ambiente, da Direção Regional do Ambiente e Ação Climática dos Açores e da Direção Regional do Ambiente e Mar da Madeira. Concluído que está este espaço informativo, desejo-lhe uma excelente quinta-feira.
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1: Olá.

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0: Boa tarde, são 15 horas.
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0: Boa tarde, são 16 horas.
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2: Este é então o momento certo para lhe dar as boas-vindas a este espaço informativo. Vamos conhecer alguns dos destaques noticiosos. O Governo desenvolve projeto Remote. Deputados do BS de Santa Maria fazem balanço positivo da iniciativa Converse com os Deputados. O Governo dos Açores é parceiro do novo projeto europeu Remote, cofinanciado pelo programa Interreg Europe. Em nota de imprensa, o Executivo açoriano refere que este é um projeto que tem a duração de 8 semestres e que reúne 7 regiões ultraperiféricas: Açores, Madeira, Ilhas Canárias, Guiana Francesa, Réunion, Maiote e São Martinho, com o objetivo comum de desenvolver políticas regionais que conduzam à autossuficiência energética. Estas regiões, devido à sua insularidade e localização remota, enfrentam desafios muito específicos e, apesar dos avanços significativos na adoção de energias renováveis, continuam a depender fortemente de combustíveis fósseis, uma realidade agravada por sistemas energéticos isolados, sem ligação às redes continentais, o que torna mais difícil garantir um fornecimento estável e sustentável. O projeto Remote pretende responder a estas dificuldades através do reforço de políticas públicas inovadoras, da descentralização dos sistemas energéticos, do combate à pobreza energética e do estímulo à investigação e inovação nos territórios envolvidos. A Região Autónoma dos Açores terá um orçamento de cerca de 196 mil euros para desenvolver as suas ações no âmbito deste projeto, integrado num montante global que ultrapassa os 1,7 milhões de euros. Joana Pombo Tavares e João Vaz Costa, deputados do PS Santa Maria, fazem um balanço muito positivo da iniciativa Converse com os Deputados. Durante semanas, os parlamentares socialistas efetuaram diversas visitas às freguesias da ilha e reuniram com as suas forças vivas.
3: O balanço é claramente muito positivo e por isso mesmo esta iniciativa veio para ficar. O nosso compromisso é voltar agora a percorrer todas as freguesias no último semestre deste ano, mantendo esse contacto direto com a população. A conversa com os deputados não substitui a nossa presença no terreno. Não é o único momento em que estamos disponíveis para ouvir as pessoas e continuaremos, como sempre, próximo da nossa ilha, das nossas instituições, das nossas empresas, das associações e de todos aqueles que precisam de nós.
2: João Vaz Costa entende que esta iniciativa cumpriu o seu propósito.
4: Nós falamos com pessoas, com as instituições, com as associações, com empresas e ficamos muito mais esclarecidos relativamente às suas necessidades, aos seus anseios e àquilo que pode ser o nosso contributo no desenvolvimento do trabalho parlamentar para fazer chegar os anseios das pessoas e que eles possam, de alguma forma, serem conhecidos também por quem tem a obrigação de decidir por eles. É para repetir, porque aquilo que está bem feito deve-se repetir e é o que nós faremos.
2: Para os deputados do PS eleitos por Santa Maria, a Assembleia Legislativa dos Açores, a política faz todos os dias, com presença, disponibilidade e, sobretudo, com a capacidade de ouvir. Este é o compromisso que assumem e que vão continuar a fazer. A Speia BirdLife lançou no Oceanário de Lisboa o livro e a plataforma digital Sentinelas do Oceano, duas novas ferramentas que reúnem e tornam acessível o conhecimento atualizado sobre as aves marinhas e costeiras que ocorrem em Portugal. Resultado de 2 anos de trabalho editorial e do contributo de mais de 650 pessoas, entre equipas de recolha de dados no terreno, fontes de dados, autores e revisores, Sentinelas do Oceano disponibiliza informação científica atualizada e rigorosa sobre espécies que dependem diariamente dos ecossistemas marinhos e costeiros. O livro reúne informação detalhada sobre 66 espécies de aves marinhas e costeiras que ocorrem em Portugal, incluindo mais de 160 mapas de distribuição organizados por período fenológico, reprodutor e não reprodutor e por região, continente, Açores e Madeira. A publicação integra ainda 81 gráficos que sintetizam a avaliação do estado ambiental, contribuindo para uma leitura clara sobre a situação destas espécies e dos ecossistemas de que dependem. A plataforma digital que atualiza e expande a versão anterior do Atlas das Aves Marinhas passa a incluir 8 novas espécies, num total de 76 espécies. Disponibiliza cerca de 700 mapas com informação sobre distribuição e abundância e passa também a estar disponível em inglês. Inclui ainda novas funcionalidades de acessibilidades para pessoas com deficiência visual, nomeadamente textos alternativos compatíveis com ferramentas automáticas de leitura em português e em inglês. Segundo Nuno Oliveira, coordenador do Sentinelas do Oceano, da SPEIA BirdLife, este trabalho mostra a dimensão do conhecimento acumulado sobre as aves marinhas e costeiras em Portugal, mas também evidencia a importância de continuar a monitorizar estas espécies que funcionam como verdadeiras sentinelas da saúde dos oceanos. Referiu que, ao reunir este conhecimento científico de forma acessível e aberta, o objetivo é contribuir para a conservação, apoiar a investigação e a educação ambiental e promover decisões mais informadas para o futuro do mar. A Academia Ponte Verde está de regresso às praias dos Açores para promover a reciclagem de embalagens junto de crianças e jovens durante a época balnear. A iniciativa decorre esta quinta-feira, 30 de julho, na Praia das Milícias e sexta, 31 de julho, na Praia do Pópulo. Durante a manhã. Ao longo das atividades, os participantes vão ser desafiados a aprender a reciclar através de três propostas lúdicas: o jogo de tabuleiro gigante Recicla Mania, a Hora do Conto, que este ano apresenta duas novas histórias, e a grande novidade deste ano, Gincana, uma prova em equipa que incentiva a recolha e correta separação de embalagens nos ecopontos. Este verão, a Academia Ponte Verde percorre 30 praias e piscinas do norte a sul do país, incluindo os arquipélagos dos Açores e Madeira, naquela que é já considerada a maior edição de sempre. A iniciativa pretende alcançar mais de 5 mil crianças, reforçando a importância da reciclagem em qualquer contexto, seja de férias, de família ou em colónias de verão. Ricardo Sacoto Galagoa, diretor de Marketing, Sensibilização e Comunicação da Sociedade Ponte Verde, sublinha que o objetivo passa por tornar as crianças agentes de mudança dentro das suas famílias e comunidades e incentivando hábitos saudáveis e sustentáveis que contribuam para que Portugal atinja a meta ambiental de 65% de recolha de todas as embalagens colocadas no mercado. Durante o ano letivo passado, a Academia Ponte Verde envolveu mais de 37.500 alunos em escolas de todo o país, ultrapassando largamente o objetivo inicial de 21 mil participantes. A edição de verão conta com o apoio institucional da Agência Portuguesa do Ambiente, da Direção Regional do Ambiente e Ação Climática dos Açores e da Direção Regional do Ambiente e Mar da Madeira. Concluído que está este espaço informativo, desejo-lhe uma excelente quinta-feira.
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0: Boa tarde, são 17 horas.
1: Quem gosta de livros? Pois, todos gostamos. E quanto a ler? Pois é, mas agora vão ter uma pequena ajuda do Otávio. Ou seja, eu mesmo. Terças e quintas, no Prazeres Interrompidos, vou falar-vos de livros, em apenas um minuto, aqui na Rádio Clube Asas do Atlântico. No episódio de hoje vou falar-vos do livro Jane Goodall, The Woman Who Redefined Men, de Dale Peterson, editora Marina Books. Quando era pequena, Jane adorava ler as aventuras do Dr. Dolittle. Ela, como bom doutor, haveria de ter uma ligação singular com a natureza e, do mesmo modo, seria capaz de sentir, perceber e interpretar a linguagem única dos animais. Tal como ele, viveria sempre rodeada de bicharada, e como ele conseguiria atingir o objetivo de viajar para a África. Mas depois conheceu o Tarzan, o Senhor da Selva, e a paixão foi arrebatadora. E assim que soube daquela outra Jane, ficou roída de ciúmes. A ideia romântica de uma vida em comunhão com o mundo natural exerceu um poder de atração enorme, e logo entendeu que o seu futuro passaria por aquele mítico continente. Anos mais tarde, o sonho tornou-se realidade, quando surgiu a oportunidade de trabalhar com o grande Louis Leakey. Ali estava aquela jovem esguia, sem nenhum grau académico, a colaborar com um eminente cientista. Ele compreendeu que por detrás daquela figura pequena, frágil e charmosa estava também uma personalidade forte, com uma energia e coragem invulgar. O argumento preconceituoso de Jane ser mulher ou de não ter uma educação académica não o demoveram de apostar nela. E o retorno seria fantástico, pois a nossa menina, fruto do seu trabalho realizado na Tanzânia no Parque Nacional de Gombe, haveria de conquistar a academia, tornando-se a maior estudiosa sobre chimpanzés. A sua abordagem era tudo menos convencional, pois tratava-os como seres únicos. Estes eram dotados de personalidade e relações sociais intrincadas, onde podemos ver o poder, a hierarquia, a agressividade ou conflitos e guerras devastadoras. Porém, também eram capazes de usar utensílios e de criar laços emocionais fortes e duradouros. O que Jane nos ensina, afinal, é que existe vida inteligente para além da nossa. Boas leituras!
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0: Boa tarde. São 18 horas.
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0: Mais uma hora do arco-íris. Começa agora mais um programa das crianças, mas também dos graúdos, miúdos e graúdos. Todos ouvem a hora do arco-íris. Eu e a professora Cristiana continuamos aqui deste lado. Boa tarde.
1: Olá, boa tarde. Cá estamos novamente a chegar ao final do mês de julho, mas com duas histórias para contar nesta tarde de quinta-feira.
0: É isso mesmo. Relembrar que este é o último programa do mês de julho e que estamos praticamente a dar as boas-vindas a agosto.
1: É verdade. O tempo passa a voar.
0: Passa muito rápido. As férias também estão a andar rápido, mas ainda faltam muitos dias de férias.
1: Não se preocupem que ainda têm um mês e mais qualquer coisa para descansar e para brincar. Portanto, continuem a aproveitar, que bem precisam.
0: Contudo, eu sou adepta de que as férias são sempre curtas. Precisamos de sempre de mais férias. É tudo com conta e medida.
1: Pois, é isso mesmo, é isso mesmo. Tem que haver um certo equilíbrio, porque senão também não tem piada.
0: Nós vamos então, já aí disseste, ouvir duas histórias, mas para já vamos mesmo é à música.
1: Vamos.
0: Preparada para dançar?
1: Uhum, vamos a isso.
0: Eu, a professora Cristiana e todos vocês que aí estão.

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0: Esta é a altura onde nós fazemos aqui uma pausa na música para ouvirmos a primeira história da tarde. E eu hoje, professora Cristiana, não sei se reparaste, mas eu não te perguntei nadinha de sobre as histórias.
1: Eu reparei, estás muito comedida, Lucélia.
0: Estou assim a aprender muito a ser um bocado mais paciente.
1: É. Curiosa estás na mesma, que eu estou a ver aí nesses olhinhos, mas muito bem, muito bem. Mas queres saber então como é que se chama a primeira história?
0: Ai, agora quero, porque eu já não aguento.
1: Olha, a primeira história chama-se A Nuvem.
0: Muito bem. E é sobre esta nuvem que vamos então ouvir nos próximos minutos. Vamos a isso.
1: Certa vez, deixou de fazer vento e uma nuvem instalou-se no céu, mesmo por cima da estrada. A princípio, ninguém reparava. Os condutores iam absortos e só os meninos sentados no banco de trás notavam que a nuvem estava lá. Céu azul de um lado e do outro e a nuvem no meio. Nem sequer se viam pássaros. A nuvem pairava sozinha. Mais nada. Ao fim de algum tempo, os meteorologistas espantaram-se com o fenómeno. Devia passar-se algo de muito estranho, porque a ausência de vento não era habitual e nunca se vira uma nuvem assim. Fosse o que fosse, lá estava ela. Os dias e as noites sucediam-se e a nuvem não subia nem descia. Não evaporava, nem chovia. As autoridades inspecionaram. As estações de televisão apareceram para dar notícia. E depois vieram especialistas disto e daquilo, um alvoroço. Em breve, todos falavam do assunto e ninguém tinha falta de opinião. Afinal, o que seria? Numa mesma família, chegava a haver 5 convicções diferentes. Que a nuvem era milagrosa, que era só poluição, que era prenúncio de catástrofes, que era uma ideia em estado puro ou uma pista de aterragem para discos voadores. Perante a nuvem imóvel, uns mediram, outros peregrinaram, uns fugiram, outros fotografaram. Com tanta agitação, até fecharam a estrada. Mas um dia, sem aviso, e quando menos se esperava, levantou-se vento na região. As searas voltaram a ondular e as cegonhas cruzaram novamente os ares. Devagarinho, a nuvem desfez-se contra o céu azul, soprada pelo vento ameno e invisível. Todos os que se tinham sobressaltado com o prodígio tiveram de se desadmirar, desindignar, desamedrontar ou desempolgar e aceitar a realidade. Às vezes, uma nuvem é só uma nuvem.

0: Há bocadinho ouvíamos a história da nuvem. E, professora Cristiana, às vezes uma nuvem é apenas uma nuvem.
1: É verdade. Às vezes é apenas uma nuvem e não vale a pena complicar mais as coisas.
0: As pessoas é que às vezes têm tendência de criar filmes à volta das coisas. A verdade é que aquela nuvem instalou-se por cima daquela estrada.
1: É verdade.
0: O vento arrastou-a para ali. E ela ficou ali paradinha, não trazia chuva, não trazia nada. E até apareceram assim algumas teorias da conspiração.
1: Claro, porque eu penso que é próprio da raça humana. Nós temos um bocadinho a mania de querer explicar tudo o que acontece à nossa volta e deixar que tudo tem uma explicação. E claro, pois pensamos todos de maneiras diferentes, como convém, e cada cabeça com a sua sentença. Mas afinal, não era nada disso, era apenas uma nuvem.
0: E tão depressa ela apareceu, tão depressa se foi embora.
1: Que é o que fazem as nuvens. Às vezes levam um bocadinho mais de tempo.
0: Nós não queremos cá um verão com muitas nuvens.
1: Nós não queremos, mas olha que às vezes uma sombrinha também vem a calhar.
0: Pois muito bem. Daqui a pouco vamos ouvir uma segunda história.
1: Uhum.
0: Para já vamos mesmo dançar mais um bocadinho, porque estas horas do arco-íris são também assim uma espécie de terapia para nós relaxarmos e dançarmos.
1: Claro, e dançar é tão bom, tão importante.
0: Uma forma de...
1: É uma das maneiras mais... Para mim, é uma das maneiras mais agradáveis de relaxar. E nada como pôr uma musiquinha e mesmo em casa, sozinhos, acompanhados, tanto faz dançar um bocadinho para que os problemas desapareçam da nossa cabeça.
0: E dançar é dançar, independentemente da música. Esta é infantil.
1: Vamos lá, vamos lá dançar mais um bocadinho.
0: Venha a música.

0: preparados para ouvir a segunda e última história desta tarde? E se a primeira história falava de uma nuvem, esta vai falar...
1: Vai falar de um caracol.
0: Muito bem. Um caracol que, pelos vistos, tem aqui uma história pelo meio.
1: É, porque é um caracol a turbo.
0: Ah, então é rápido.
1: Muito rápido.
0: Cada coisa que nós ouvimos por aqui, sempre a inovar nestas histórias do Hora do Arco-Íris. Vamos então conhecer este caracol a turbo.
1: O caracol Felisberto tinha crescido normal, molingão, como qualquer caracol. Lento, como toda a lesma. Vagaroso, como é suposto. Mas um dia, o Felisberto estava com pressa. Tinha um encontro com uma caracoleta. Estava nervoso e agitado. Nem tinha dormido bem. Ela era, definitivamente, a caracoleta mais bonita que ele alguma vez tinha visto. Era simpática, divertida, molengona como convinha. Ah, ela era a tal. Saiu de casa 2 horas antes da hora combinada para o encontro, para não correr o risco de chegar atrasado. E sem saber como nem porquê, chegou lá em... 5 segundos. Vocês não estão a perceber? O Felisberto parecia ter ligado o turbo. Passou tão depressa que o esquilo Tomé, que era um dos bichos mais rápidos da vizinhança, viu passar e pensou: mas que raio de seta era aquela que até me despenteou? O esquilo, quando percebeu que era ele o autor da façanha, exclamou: meu, isso foi a cena mais incrível que eu já vi na minha vida. O Felisberto chegou ao sítio do encontro muito enjoado, com a casca fora do lugar e as antenas embrulhadas uma na outra. Ao ver tal proeza, a caracoleta Antonieta não resistiu ao seu charme e aos seus dotes de atleta, o que deixou o Felisberto muito feliz. A partir desse dia, o Felisberto nunca mais foi lento. Chegava a todo lado num instante. Era o caracol sensação. Toda a gente o conhecia, pediam-lhe autógrafos, faziam-lhe entrevistas para o Jornal da Quinta. O Felisberto passou a ser conhecido por Feliz Esperto, o caracol mais rápido de sempre. Como é que ele conseguiu? É um mistério para todos. Mas pelo sim, pelo não, todos os caracóis da zona passaram a fazer uma série de coisas que ele fazia para ver se tinham a mesma sorte.

0: Ali. Há quem diga até que se calhar ele apanhou boleia de algum meio de transporte que ia a passar, mas eu não acredito.
1: Eu sempre ouvi dizer que a fé e que a força de vontade move montanhas.
0: Exatamente. E o que move montanhas não poderá mover um caracol.
1: A verdade é que há quem diga que ele passou por eles com uma velocidade, uma coisa extraordinária.
0: Olha, o esquilo até se assustou.
1: Onde é que andava a polícia? Excesso de velocidade.
0: Não sei. A polícia lá da Quinta devia estar ocupada a fazer outras coisas que eram necessárias.
1: Safou-se de uma multa.
0: Ah, teve sorte. Olha, mas sabes quem ficou a ganhar? Foi a caracoleta, a Antonieta.
1: Estas histórias são tão giras. É tão bom poder. Eu acho que as histórias têm que ter esta capacidade de nos fazer. Nós já estamos aqui a imaginar isso tudo, as multas, estamos aqui a imaginar na nossa cabeça a Antonieta, o Felisberto e toda aquela gente na Quinta.
0: Pois
1: Ele
0: é.
1: até vê lá tudo. Depois disso, tornou-se famoso, foi entrevistado para o jornal e tudo.
0: Estás quase a pedir-lhe uma entrevista aqui para a Rádio Asas do Atlântico, Lúcia.
1: Vou pensar no assunto. Vou precisar do contacto do Felisberto. Pois bem, já estão terminadas as histórias nesta tarde. Nós estamos mesmo a aproximar-nos cada vez mais, mas ainda temos tempo para dançar.
0: Ai, ainda
1: Calma.
0: temos.
1: Calma.

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0: E eis que estamos praticamente na pontinha final do Hora do Arco-Íris. Relembrar a todos que este programa acontece sempre às quintas-feiras, com ou sem crianças. E
1: exatamente.
0: Já há umas semaninhas que não temos tido crianças em estúdio por uma boa causa.
1: É a melhor das causas, é as crianças estarem de férias e poderem relaxar, poderem brincar, poderem distrair-se, poderem descansar, porque o ano letivo é sempre muito intenso, tem muitas aprendizagens novas, tem muitas atividades, muitas coisas que são boas, que são divertidas, mas que também cansam. Portanto, nada melhor do que carregar baterias durante o verão para depois em setembro estarem cheios de vontade para recomeçar.
0: Carregamos baterias, descarregamos porque vem uma festa, depois voltamos a carregar baterias, depois voltamos a descarregar, mas pronto, eu acho que os banhinhos de sol, de mar, os amigos...
1: Tudo isso carrega baterias, mesmo que se fique um bocadinho cansado e sem energia no dia seguinte, mas carregaram-se as baterias da felicidade e do convívio e de tudo o que é bom nas férias.
0: E antes de nos despedirmos, nós queremos deixar aqui uma novidade para os nossos ouvintes e para todas as crianças, mas também é uma boa causa, porque nós, as duas, também precisamos descansar. É porque vem aí já o mês de agosto, a próxima quinta-feira seria já no mês de agosto, e nós resolvemos, porque é um mês do rally, o mês de muitas outras coisas, que este ano vamos descansar as duas no mês de agosto.
1: Uhum.
0: Não temos crianças em estúdio, portanto,
1: é isso.
0: Vamos também aproveitar para
1: carregar as nossas baterias e para voltar cheias de força depois no mês de setembro.
0: É isso mesmo. Quero também relembrar que o primeiro programa do mês de setembro será na quinta-feira, dia 3 de setembro.
1: Uhum.
0: Relembrar que ainda não teremos crianças em estúdio, mas sempre no início de setembro temos assim os convidados especiais.
1: É verdade, é verdade. Já para iniciar o ano letivo assim com mais... colorido.
0: Portanto, vamos de férias este mês de agosto, mas voltamos em setembro. Beijinhos grandes, umas boas férias, professora Cristiana.
1: Obrigada, boas férias, Lucélia.

0: Boa tarde. São 19 horas.
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o sentido das palavras, um olhar mais positivo sobre a vida. Vivemos tempos de completa ausência de ética e a todo momento nos deparamos com esta cruel realidade. Basta abrir os jornais para ler, ligar a TV para assistir aos noticiários, caminhar pelas ruas, conversar com as pessoas. Enfim, no nosso cotidiano, facilmente constata-se esta realidade. Precisamos com urgência resgatar os valores éticos e os princípios morais da nossa sociedade. Isso precisa começar por nós. Nos pequenos detalhes, no dia-a-dia, podemos fazer a diferença. Precisamos nos tornar exemplos vivos para que os outros se sintam motivados e compelidos a agir da mesma forma. Devemos ter a consciência que os valores que seguimos, quem os define somos nós. Por isso, não se deixe influenciar por aquilo que não presta, só porque está na moda. Não se apegue a conceitos e a estereótipos negativos e egoístas, vindos de uma sociedade que já se esqueceu há muito tempo dos valores humanos. Saiba escolher aquilo que é bom, que é justo, que é nobre. São os valores humanos que tornam a nossa vida mais digna de ser vivida. Abrace esses valores e não se importe de não andar na moda. Pense nisto e seja feliz.

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0: 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São 22 horas.
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Muito, muito obrigado, Providence. Muito boa noite. É um prazer estar aqui esta noite. É também um grande prazer, e o próximo momento é muito importante para mim, muito especial. Vou partilhar o palco com um artista que admiro bastante e uma pessoa que estou a adorar conhecer. Faça um barulho para o João Pedro Paes.

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